0: existência. Senhor, eu botei no peito, eu deixei andar, eu deixei andar a vida. Ele disse assim, eu me trouxe a sacra morada. Porque se a sacra ainda é preparada, templo sacro del supremo hacedor, donde los puntos y silbos habitan, principio eterno del principio, que vivas tú en mis pulmones, que son tú mismo. ¡Aún! Venerable maestro Jaquel Duseus, Induseus.
1: A continuación, el in a mantralizar y a cantar.